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Duas horas. 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

18 anos votamos. 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
2: Estão abertas as candidaturas para a terceira edição das Comissões de Cidadãos. Depois de produzir 79 propostas de políticas públicas na última edição, as Comissões de Cidadãos regressam para uma terceira edição, com candidaturas a decorrer até ao dia 13 de setembro. Durante uma sessão legislativa, 230 deputados cidadãos, selecionados entre os candidatos, irão integrar uma das 14 Comissões de Cidadãos inspiradas nas Comissões Parlamentares Permanentes da Assembleia da República. A iniciativa reúne cidadãos independentes sem filiação partidária que, ao longo do mandato, analisam desafios concretos do país, ouvem especialistas, promovem o debate e desenvolvem propostas de políticas públicas. Após um período de consulta pública, as propostas são discutidas e votadas em plenário de cidadãos na Assembleia da República. As propostas aprovadas são posteriormente apresentadas às respectivas comissões parlamentares, ao Governo e a outras entidades relevantes, contribuindo para aproximar os cidadãos dos processos de decisão política. A iniciativa chega à sua terceira edição depois de, em 2025, ter recebido cerca de 1.000 candidaturas para a seleção dos 230 deputados cidadãos da segunda edição. Ao longo desse mandato, as 14 comissões desenvolveram 79 propostas, resultado de um processo de investigação, debate, auscultação de especialistas e participação dos cidadãos. Entre as propostas desenvolvidas na segunda edição, encontram-se, por exemplo, uma recomendação à Assembleia da República para o reforço da literacia em inteligência artificial entre os jovens, propostas para uma maior transparência e utilização do património imobiliário do Estado como instrumento de política pública e reforço da proteção das vítimas de crime. Foram também desenvolvidas propostas em áreas como a regulação da publicidade a bebidas alcoólicas e jogos e apostas online e o direito à dispensa da impressão de faturas, recibos e outros documentos. Na nova edição, as Comissões de Cidadãos irão reforçar a sua presença no território nacional. Embora os trabalhos das comissões decorram maioritariamente online, está prevista a realização de 3 eventos presenciais ao longo da sessão legislativa, realizados em diferentes regiões do país, e o plenário final na Assembleia da República. Desde a sua criação, a iniciativa já reuniu participantes entre os 16 e os 74 anos, provenientes de todo o território nacional e também da diáspora portuguesa. Qualquer cidadão português que queira contribuir para o debate e para a construção de soluções para o país pode candidatar-se a uma das 14 Comissões de Cidadãos, uma iniciativa da Associação Os 230, que promove a participação ativa dos cidadãos na democracia. Para saber mais sobre o projeto e conhecer as 14 comissões, pode consultar o site os230.pt. Esta é uma iniciativa que procura aproximar os cidadãos da decisão pública e contribuir para uma democracia mais participativa, inclusiva e representativa. A Câmara de Setúbal atualizou o Regulamento Municipal de Uso do Fogo, que define regras para queimas, queimadas, fogueiras e utilização de artigos pirotécnicos no concelho. A atualização vem substituir o documento que estava em vigor desde 2010. Além disso, adapta as normas municipais às alterações legislativas que foram feitas nos últimos anos, como a criação do Sistema de Gestão Integrada de Fogos Rurais. Segundo a autarquia Sadina, o objetivo desta mudança passa por estabelecer regras claras de prevenção e segurança, reduzir o risco de incêndio e proteger as áreas florestais e a paisagem. Para isso, são impostas restrições, normas e procedimentos para atividades que impliquem o uso do fogo em toda a região. Queimas de amontoados e as queimadas ficam proibidas entre 1 de junho e 31 de outubro, bem como sempre que o perigo de incêndio rural seja classificado como muito elevado ou máximo. Ações desta natureza exigem comunicação prévia ou autorização e registro na plataforma das queimas e queimadas do Instituto da Conservação da Natureza e das Florestas. Já as queimadas carecem de autorização municipal e só podem ser realizadas com acompanhamento de técnico credenciado em fogo controlado. O regulamento atualizado estabelece ainda a proibição de fogueiras para recreio, aquecimento, lazer, confecção de alimentos ou festas nos territórios rurais, o lançamento de fogo de artifício, balões com mecha acesa e foguetes é igualmente interdito quando o perigo de incêndio rural atinge os níveis muito elevado ou máximo. Apesar destas alterações terem sido

0: aprovadas em reunião de Câmara. O documento terá ainda de ser aprovado pela Assembleia Municipal de Setúbal. As regras entram em vigor 15 dias após a publicação em Diário da República. A Fundação Caixa Agrícola Costa Azul está a promover a exposição de pintura da Terra de Dalila Parreira, patente até 26 de setembro na Sala Multiusos, em Santiago do Cacém. A mostra da Terra revela-se através de três perspectivas que se cruzam e dão forma à identidade da artista e desta coleção. Da Terra, porque a artista é natural de Melides, onde cresceu rodeada pelas paisagens que continuam a inspirar grande parte da sua obra. Da Terra, porque muitas das obras incorporam pigmentos naturais recolhidos durante as suas viagens, permitindo que a própria natureza se torne parte da pintura. Da Terra, porque a pintura de paisagem é o fio condutor da sua linguagem visual. Muitas das suas obras nascem da contemplação dos lugares através da experiência da pintura ao vivo. A exposição pode ser visitada até o dia 26 de setembro, de quinta a sábado, entre as 2 e as 6 da tarde, na Sala Multiusos da Fundação Caixa Agrícola Costa Azul, na Praça Conde de Bracial, em Santiago do Cacém.
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2: O Governo vai prolongar até ao final do ano o apoio de 25 euros para comprar garrafa de gás no âmbito do programa Botija Solidária. Recorde-se que em março o programa foi relançado em todo o território nacional, sendo que o apoio aumentou de 15 para 25 euros durante os 3 meses até julho. É atribuído através das juntas de freguesia. Segundo a informação da Associação Nacional de Freguesias, o programa surge no âmbito de um protocolo assinado com o Fundo Ambiental e na sequência da necessidade de dar continuidade a este apoio num contexto de pressão sobre o custo de vida. Podem receber o apoio os beneficiários da tarifa social de energia elétrica e os agregados familiares em que pelo menos um elemento receba prestações sociais mínimas previstas no regulamento. Depois de verificar a sua elegibilidade no programa, o consumidor, beneficiário de determinadas prestações sociais, deve guardar a fatura da compra da botija com o número de contribuinte e solicitar o reembolso numa junta ou união de freguesias aderente. O programa Botija Solidária, anteriormente com a designação Brilha Solidária, foi implementado em 2022 para mitigar o peso da alta dos preços de energia nos orçamentos familiares na sequência da guerra na Ucrânia e tem-se mantido desde então. Mas, segundo a DECO, a Associação Portuguesa para a Defesa do Consumidor, tem ficado aquém das expectativas devido à falta de informação e burocracia. A Autoridade Nacional de Segurança Rodoviária, a Guarda Nacional Republicana e a Polícia de Segurança Pública promovem até o dia 14 a 9ª campanha do Plano Nacional de Fiscalização de 2026, dedicada à utilização correta dos dispositivos de segurança. Sob o lema Sinto-me Vivo, a campanha pretende alertar condutores e passageiros para a importância de utilizarem sempre e corretamente o cinto de segurança, os sistemas de retenção para crianças e o capacete. Estes dispositivos reduzem o risco de morte e de lesões graves, mas só protegem eficazmente quando são adequados, estão homologados e são usados de forma correta. As autoridades recordam que um sistema de retenção para crianças corretamente utilizado pode reduzir o risco de morte em cerca de 71% nos lactentes e 54% nas crianças entre 1 e 4 anos. Já o uso de capacete homologado, devidamente apertado e ajustado, reduz em 40% o risco de morte em caso de acidente. Dados relativos ao período entre 2021 e 2024 indicam ainda que 8.210 passageiros que viajavam no banco traseiro sem o sistema de retenção adequado foram vítimas de acidentes, dos quais 274 ficaram gravemente feridos e 69 morreram. À semelhança daquilo que sucede com as restantes campanhas, esta ação integra duas componentes complementares: uma sensibilização assegurada pela Autoridade Nacional de Segurança Rodoviária, incluindo equipas com ações presenciais e divulgações nos meios digitais, e uma fiscalização pela GNR e pela PSP, com especial incidência na utilização do cinto de segurança, dos sistemas de retenção para crianças e do capacete nos locais onde estes comportamentos representam maior risco. As ações presenciais de sensibilização decorrerão em simultâneo com operações de fiscalização. No âmbito da campanha Sinto-me Vivo, são também deixadas algumas mensagens de sensibilização. Utilize sempre o cinto de segurança em todos os lugares do veículo e em todas as viagens, mesmo nas mais curtas. Transporte as crianças num sistema de retenção homologado, adequado à sua altura, corretamente instalado e com arnês ajustado. Utilize sempre um capacete homologado, devidamente apertado e ajustado. Num veículo de duas rodas a motor, complemente o capacete com equipamento de proteção adequado.

e antes de iniciar a viagem, confirme que todos os ocupantes estão devidamente protegidos. O Plano Nacional de Fiscalização é desenvolvido anualmente com base nas recomendações europeias e no quadro estratégico Visão 2030, que tem como objetivo eliminar as vítimas mortais nas estradas. 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
2: No âmbito do setembro, mês da sensibilização para os cancros do sangue, a APCL, a Associação Portuguesa contra a Leucemia, relança a campanha O Sangue Que Há em Mim, este ano sob o mote Se Eu Mandasse. A campanha parte da experiência de pessoas com cancros do sangue e de profissionais de saúde do Serviço Nacional de Saúde para identificar mudanças concretas que poderiam melhorar os cuidados e a qualidade de vida das pessoas com doença hemato-oncológica. Se Eu Mandasse parte de uma pergunta simples: o que mudaria se pudesse decidir? A campanha assenta na ideia de que a experiência de quem vive a doença e de quem diariamente acompanha os doentes pode ajudar a identificar soluções para problemas que persistem no sistema de saúde. Depois de várias edições de O Sangue Que Há em Mim, centradas na experiência e nos desafios de quem vive com cancro do sangue, este ano a APCL propõe um passo em frente, passar da identificação dos problemas à procura de soluções. Para isso, convidou 9 profissionais de saúde e 11 pessoas com doenças hemato-oncológicas a responderem a 18 perguntas organizadas em 4 áreas estratégicas do sistema de saúde: diagnóstico e acesso a cuidados, humanização dos cuidados, SNS e organização dos serviços e apoio à pessoa com doença durante e após os tratamentos. As perguntas foram organizadas em pares e respondidas separadamente por 2 ou 3 pessoas. O resultado revela uma surpreendente sintonia entre profissionais de saúde e pessoas com doença, que a partir de experiências diferentes apontam muitas vezes para soluções semelhantes. Se Eu Mandasse é assim um convite à reflexão, mas sobretudo à mudança. Parte da experiência vivida na primeira pessoa para deslocar o olhar dos problemas para as soluções e questionar o que podemos fazer diferente. Ao longo do mês de setembro, a APCL irá revelar progressivamente as respostas e propostas dos participantes, dando visibilidade a diferentes perspectivas sobre o que pode ser melhorado no acompanhamento das pessoas com cancros do sangue. Reconhecendo que o acesso aos cuidados em contexto de doença oncológica vai muito além da esfera clínica, não se resume a tratar a doença, Se Eu Mandasse desafia-nos a refletir sobre tudo o que pode contribuir para cuidados mais humanos, mais próximos e mais equitativos. A campanha pretende assim promover uma comunicação mais positiva e estimular uma intervenção cívica empática e informada, capaz de transformar a experiência de quem vive com doença hemato-oncológica. A poucos meses de se comemorar o Dia Internacional contra a Corrupção, 9 de dezembro, a Associação All for Integrity lança a 6ª edição da Rede Escolas Anticorrupção, escolas que promovem uma cultura de integridade, um programa escolar de literacia anticorrupção que promove, no quadro dos valores de uma democracia participativa e com base na metodologia de projeto, o desenvolvimento de competências dos jovens em idade escolar e em contexto local relacionadas com o fenómeno da corrupção e crimes conexos, em estreita relação com a Estratégia Nacional de Educação para a Cidadania. O programa Rede Escolas tem como público-alvo os alunos entre o 5º e o 12º ano de qualquer tipo de ensino e visa o desenvolvimento de projetos escolares que, a partir de uma narrativa pedagógica criada pela All for Integrity, promovam junto da comunidade educativa uma cultura de integridade. Sem qualquer custo para as escolas participantes, este programa já foi implementado em 269 escolas de 8 países em 4 continentes, tendo envolvido diretamente cerca de 900 professores e 20 mil alunos. O período de adesão das escolas decorre até 16 de outubro, através do preenchimento do formulário digital disponível no site allforintegrity.org.
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1: O Executivo da Câmara Municipal de Sesimbra aprovou em reunião de Câmara a recomendação Garantia da Acessibilidade e da Circulação Pedonal no Espaço Público e Fiscalização Mais Assertiva da Ocupação da Via Pública, subscrita pela vereadora Lénia dos Anjos e aprovada por unanimidade. No documento é realçado que o espaço público deve garantir condições de circulação seguras e acessíveis para todos os cidadãos, sendo que em diversos arruamentos do concelho verificam-se situações de ocupação excessiva dos passeios e zonas pedonais por esplanadas, expositores comerciais, suportes publicitários, floreiras, mercadorias e outros equipamentos. Ocupações que dificultam e, em alguns casos, impedem a circulação de peões, pessoas com mobilidade reduzida, utilizadores de cadeiras de rodas, carrinhos de bebés e cidadãos com deficiência visual. É ainda destacado que a acessibilidade universal constitui um princípio legal que deve ser assegurado pelo município e pelos titulares das licenças de ocupação do espaço público, sendo que a valorização do comércio local e da restauração é plenamente compatível com o cumprimento das regras de utilização do domínio público e da segurança dos peões. Assim, recomenda-se que a Câmara Municipal delibere promover uma ação de levantamento técnico das situações em que a ocupação do espaço público compromete a circulação pedonal, reforçar a fiscalização do cumprimento

0: das licenças de ocupação da via pública e do regulamento municipal aplicável, notificar os estabelecimentos que ocupem o espaço para além do autorizado para procederem à regularização da situação, garantir que em todos os passeios e zonas pedonais seja assegurada uma faixa livre de circulação contínua adequada à passagem de pessoas com mobilidade condicionada em conformidade com a legislação sobre acessibilidade e, caso se revele necessário, rever o regulamento municipal de ocupação do espaço público, tornando mais claros os critérios de licenciamento e fiscalização. A recomendação garantia da acessibilidade e da circulação pedonal no espaço público e fiscalização mais assertiva da ocupação da via pública pretende promover o equilíbrio entre a atividade económica e o interesse público, garantindo que o espaço público permanece acessível a todos. Os costumes e tradições em Alfarim estão de volta. Nos dias 18 e 19 de setembro, Alfarim recebe mais uma celebração da cultura, memória e tradições locais, com destaque para a apresentação do livro e exposição As Artes do Moinho de Baixo, no Largo das Forças Armadas, em Alfarim. No dia 19, sábado, decorre o lançamento oficial da obra As Artes do Moinho de Baixo, memória de uma comunidade contada por si, 1939-2019, da autoria de Rui Francisco e Lúcia Santos, acompanhado por uma exposição de fotografias e vídeos inéditos recolhidos ao longo de vários anos. Uma organização da Associação Tempos Antigos, Costumes e Tradições de Alfarim, com apoio da Junta de Freguesia do Castelo e Câmara Municipal de Sesimbra. A animação musical também vai estar presente no dia 18, sexta-feira, com Bruno Marcos e no sábado, dia 19, com Manuel Felipe. Um fim de semana em Alfarim que vai celebrar a história e a alma da nossa terra entre as 7:30 da tarde e as 2 da manhã. A iniciativa Caminhos do Castelo, promovida pela Junta de Freguesia do Castelo, está de regresso com a caminhada do campo à praia no dia 19, sábado. Desta vez, a proposta é uma caminhada até à praia, com visita ao Baloiço das Bicas, com ponto de encontro da Escola Básica da Aldeia do Meco às 10 da manhã. Um percurso fácil, com cerca de 4 quilómetros, destinado a toda a população. Pode obter mais informações e fazer a sua inscrição pelo contacto 962-417-327 ou espaco.zambojal@jf-castelo.pt. E recentemente, a Junta de Freguesia do Castelo procedeu a ações de melhoramentos nos edifícios escolares da freguesia. Na EB de Sampaio foram substituídos os quadros de giz por quadros magnéticos, com os quadros de giz a serem colocados no exterior do estabelecimento, e na EB Zambojal foi pintado o exterior do edifício.
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2: Teimar que Chegue é o nome do espetáculo comunitário que celebra as Jornadas Europeias do Património em Sesimbra, já no dia 18, sexta-feira, às 9h30 da noite, promovido pelo Teatro Ubando, com direção artística de Raquel Belchior. Há 100 anos, numa vila pescatória voltada a sul, uma mulher ousou meter-se ao mar, procurando outras geografias e formas de viver. Em terra ficou uma comunidade que ainda hoje aguarda o seu regresso, assim como as histórias que prometeu trazer desse mundo lá longe. No dia em que se comemora o centenário da sua partida, resolvem juntar-se. Enquanto aguardam com expectativa o seu retorno, recuperam os fios de memórias do que ficou para trás, olhando os lugares e as mãos de quem constrói o agora e partilhando os sonhos que nos fazem andar para a frente. Teimar que Chegue é um espetáculo comunitário que convida o público a percorrer a vila de Sesimbra, navegando por histórias de mar e pela cultura piscatória de raízes profundas nesta vila. Começa às 9h30 da noite, no dia 18 de setembro, e tem ponto de encontro no Largo José António Pereira, junto ao Grêmio. E no dia 19, sábado, às 3 da tarde, o Polo de Leitura da Quinta do Conde promove a tertúlia poética entre versos e vozes por Ana Diniz. Uma sessão dedicada a resgatar

Feira, na Quinta do Conde, decorre também no dia 19, entre as 10 da manhã e o meio-dia e meia, a oficina Estacaria de Aromáticas, organizada pela Câmara Municipal de Sesimbra e a ANIMPAF, com ponto de encontro no Centro Agrícola e Ambiental da Várzea. Nesta ação, pode aprender a fazer as suas próprias plantas e recriar o seu jardim de aromáticas, utilizando um fragmento de uma outra planta, a que chamamos estaca. Sob condições favoráveis de umidade e temperatura, uma nova planta completa aparecerá, com emissão de raízes numa das extremidades e rebentos na outra. As espécies selecionadas são o alecrim, a alfazema, o tomilho e o jasmineiro do campo. Inscrições até ao dia 19 pelo 93-045-4238 ou varzea@cm-sesimbra.pt. O espeleólogo e investigador sesimbrense Rui Francisco Loia lançou uma campanha de crowdfunding para o lançamento do livro As Artes do Moinho de Baixo, Memória de uma Comunidade Contada por Si, com lançamento previsto para 19 de setembro. Uma obra de memória coletiva que resgata a história humana, social e cultural das comunidades ligadas à arte chávega na Praia do Moinho de Baixo, no concelho de Sesimbra. Para além do livro, o autor Rui Francisco Loia realizou um documentário que terá acesso livre após o lançamento. Através de testemunhos orais, fotografias inéditas e investigação histórica, o livro reconstrói quase um século de vivências marcadas pela relação íntima entre o mar, a terra e agentes da região. Mais do que um registro histórico, este livro é uma homenagem às gerações que construíram a identidade cultural do Moinho de Baixo e das aldeias envolventes, preservando para o futuro um património imaterial que o tempo ameaça apagar. Este projeto enquadra-se nas atividades da Arrábida Subterrânea e em breve serão disponibilizadas visitas guiadas que levarão os participantes numa viagem pelo tempo, pelas artes e pela história da comunidade a ela ligada. Pode obter mais informações no site arrábidasubterrânea.arrábida.org. 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
1: O município de Sesimbra, através do Serviço Municipal de Proteção Civil, promoveu em agosto uma ação de apresentação e implementação do programa Aldeias Seguras, Pessoas Seguras, na localidade dos Fornos, na Freguesia do Castelo. Um momento muito importante de proximidade, partilha, sensibilização e preparação da comunidade para uma resposta mais segura e eficaz perante situações de incêndio rural. Aldeias Seguras, Pessoas Seguras são dois programas criados pela resolução do Conselho de Ministros número 157A/2017, de 27 de outubro, que tem por objetivo a proteção de pessoas localizadas na interface urbana ou florestal através da implementação e gestão de zonas de proteção e locais de refúgio nos aglomerados, bem como da sensibilização das populações para a prevenção de comportamentos de risco e para a adoção de medidas de autoproteção e de preparação face a incêndios rurais, por forma a reforçar a sua segurança. Com esta iniciativa, o município de Sesimbra passa a contar com 3 aldeias seguras nas localidades de Parral, Pedreiras e agora também nos Fornos. O Dia Mundial do Turismo, 27 de setembro, é celebrado em Sesimbra com um programa que pretende afirmar o território como um destino diversificado e autêntico, promovendo experiências de qualidade e valorizando os recursos naturais, culturais e humanos. Este conjunto de iniciativas reforça a identidade local e contribui para uma oferta turística mais rica e diferenciadora. O programa decorre até o dia 16 de outubro e inclui um passeio de barco com fado na Vila de Sesimbra, a ação Guardiões do Mar na Lagoa de Albufeira, uma visita à Doca Pesca de Sesimbra, também o roteiro de arte urbana pelas ruas da arte pela Vila de Sesimbra, uma atividade de astroturismo com observação noturna de planetas e galáxias no Cabo Especial, ainda o primeiro aniversário da Rábida Reserva da Biosfera, uma visita educacional ao espaço interpretativo da Lagoa Pequena, a mostra de maçã camoesa, doçaria e pão no Parque Augusto Pólvora na Maçã, o 5º encontro da Rede de Estações Náuticas de Portugal e o 3º encontro de técnicos de turismo da ERT-RL. Pode consultar todo o programa em sesimbra.pt. Até dia 27 estão abertas as inscrições para a regata de aiolas a dois remadores, a ter lugar no último domingo do mês, organizada pela Câmara Municipal de Sesimbra, com o apoio do Clube Naval, Mútuo dos Pescadores, Autoridade Marítima e Bombeiros Voluntários. A regata de aiolas a dois remadores é uma prova destinada a maiores de 16 anos, nas categorias de masculino, feminino e misto, e ano após ano tem atraído participantes de diferentes gerações. A organização assegurou empréstimo de remos para os participantes e as inscrições podem ser efetuadas na Divisão de Desporto e Atividade Física na Piscina de Sesimbra ou pelo e-mail desporto@cm-sesimbra.pt. 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Lembre-se que um

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2: A Câmara Municipal de Palmela foi distinguida com o galardão Papasa, Prémio Anual de Prevenção do Afogamento e Segurança Aquática, atribuído pela Red Seagull, pelo projeto Aprender a Nadar, concebido em conjunto com a Palmela Desporto. A conquista foi possível após o projeto ter vencido em votação pública. A iniciativa municipal decorre em articulação com os três agrupamentos de escolas do Conselho de Palmela. O Aprender a Nadar visa a criação de hábitos de vida saudáveis e o gosto pela prática desportiva desde a infância. A gratuitidade do programa assegura que todas as crianças do concelho, independentemente do contexto socioeconómico familiar, tenham acesso ao ensino da natação. O Papasa, prémio anual, pretende divulgar, promover, destacar e premiar os participantes e projetos de cunho social que colaboram para a promoção da prevenção do afogamento e da segurança aquática, visando diminuir o número de afogamentos fatais e não fatais. Já a Red Seagull é uma associação desportiva, recreativa e de salvamento aquático, sem fins lucrativos, composta por profissionais qualificados e experientes na área da educação formal e informal para segurança, assistência e salvamento em meio aquático, com atividades de consciencialização desportivas e lazer, além de vários workshops. O município de Palmela associa-se à campanha ValorMed, que este ano segue trabalhos com o lema "As escolhas que deixam marcas no futuro do planeta" e com o objetivo de sensibilizar o depósito correto de medicamentos fora de prazo. Para este efeito, o ValorMed criou um sistema de contentores que se encontram instalados nas farmácias e para farmácias de todo o território nacional. Nestes pontos de

Nacional Seixalíada está de regresso para a sua 43ª edição, que decorre de 19 de setembro a 24 de outubro. A festa de abertura está marcada para o dia 19, sábado, pelas 3h30 da tarde, na zona ribeirinha de Arrentela. A máxima do desporto para todos mantém-se como a imagem de marca deste grande evento, que reúne o movimento associativo do Conselho do Seixal, unido em torno do lema Um Projeto Singular, Uma Força Coletiva. À semelhança dos anos transatos, são muitas as modalidades que estarão representadas na 43ª Seixalíada, tais como aeromodelismo, handball, atletismo, aikido, capoeira, taekwondo, badminton, jogos de tabuleiro, dança, escalada, futebol, ginástica, natação, ténis de mesa e vela, entre muitas outras. O desporto adaptado assume uma presença cada vez mais expressiva, abrangendo cerca de uma dezena de modalidades e contribuindo para que o desporto seja verdadeiramente para todos. Em 2025, a Seixalíada contou com cerca de 200 atividades, abrangendo 66 modalidades desportivas e registrando aproximadamente 16 mil participações. 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A consulta do regulamento e do boletim de candidatura pode aceder ao site fundacaocaixaagricolacostaazul.com. O período de candidaturas decorre até 31 de outubro. 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
2: Estão abertas inscrições para a ação Guardiões do Mar, a realizar-se no dia 19 de setembro, sábado, às 9h30 da manhã, na Lagoa de Albufeira. Inserida no Programa de Atividades de Educação Ambiental, no âmbito da ABAI, a Associação Bandeira Azul de Ambiente e Educação, a iniciativa pretende assinalar o Dia Internacional da Limpeza Costeira, que se comemora anualmente na terceira semana de setembro, com uma ação de limpeza costeira, dinamizada pelo Núcleo da Espeleologia da Costa Azul, no âmbito de um protocolo com a Câmara Municipal de Sesimbra. Pode fazer a sua inscrição pelo 21-228-8540 ou pelo e-mail turismo@cm-sesimbra.pt. Até ao dia 25 de setembro decorrem as inscrições para o programa Bora Lá a Aveiro, destinado aos jovens dos 12 aos 18 anos, preferencialmente residentes no concelho de Sesimbra. Uma aventura a uma das cidades mais bonitas e emblemáticas de Portugal, conhecida pelos seus canais, pelos coloridos barcos moliceiros e pela forte ligação à ria. A viagem acontece no dia 3 de outubro e vai permitir descobrir a história e o encanto desta cidade única, passear de moliceiro pelos canais que lhe valeram a alcunha de Veneza Portuguesa, conhecer um pouco mais sobre as suas tradições e participar num workshop de ovos moles, o doce mais famoso da região, criado há séculos nos conventos aveirenses. Entre novas descobertas, momentos de diversão e muito convívio, esta é a oportunidade perfeita para sair da rotina, fazer novas amizades e criar memórias inesquecíveis. Com limite de 26 participantes, o Bora Lá a Aveiro tem um custo de 20 euros e inclui transporte, almoço, atividades, acompanhamento por técnicos da autarquia e seguro de acidentes pessoais. O ponto de encontro é na estação de Coina. Pode obter mais informações em sesimbra.pt. Estão a decorrer até 30 de setembro. As inscrições para os Biggins, Fórum Local da Juventude 2026, tens lugar à mesa. Um convite para almoçar, conversar, conhecer outros jovens e pensar em conjunto o futuro de Sesimbra. Das ideias aos projetos, este é o espaço para partilhares o que te preocupa, apresentares as tuas propostas e contribuires para a construção de um concelho mais à tua medida. Porque as melhores decisões são tomadas quando todos têm lugar à mesa. Os Biggins realiza-se no dia 10 de outubro, entre o meio-dia e as 4h30 da tarde, e tem ponto de encontro na paragem de Santana. É destinado a jovens residentes ou que desenvolvam sua atividade laboral ou estudantil no concelho de Sesimbra, com idades compreendidas entre os

e a criação. A pintora surrealista Regina Martinho convida-nos a entrar nos labirintos do pensamento humano através de telas que desafiam a lógica e dão forma ao subconsciente. Na Fortaleza de Santiago, outrora centro de comando e controle do território, instala-se agora o Quartel-General da Imaginação, uma exposição que nos leva a refletir sobre o pensamento como o território mais vasto e misterioso que existe. Está patente até 27 de setembro, pode ser visitada aos sábados e domingos entre as 2 e as 6 da tarde. Também na Fortaleza de Santiago, mas na Casa do Governador, pode visitar a exposição As Pedras Junto ao Nosso Mar, Onde Andam, da autoria de Tiago Pinto, que propõe um diálogo entre a memória histórica deste espaço e o design contemporâneo. Através de uma abordagem multidisciplinar, a exposição cruza a precisão técnica do universo digital com a matéria bruta recolhida no litoral, explorando a relação entre património, território, memória e pensamento contemporâneo. Uma reflexão sobre o que permanece, o que se transforma e a forma como podemos olhar para o nosso património e para a paisagem marítima através de novas perspectivas. Pode visitá-la até 1 de novembro, de terça a domingo, das 9:30 da manhã ao meio-dia e meia e das 2:30 às 5:30 da tarde, na Fortaleza de Santiago, na Casa do Governador. 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
2: A ANSR, a Autoridade Nacional da Segurança Rodoviária, lança a campanha Regresso às Aulas, que alerta os condutores para os riscos acrescidos nas imediações das escolas e para o impacto decisivo da velocidade em caso de atropelamento. A mensagem é dirigida a quem circula perto de escolas. Reduza a velocidade, antecipe o inesperado e esteja preparado para parar. A mensagem parte de um dado que não deixa espaço para desculpas. No atropelamento, a probabilidade de consequências mortais para um peão é de 10% a 30 km por hora e sobe para 90% a 50 km. Por hora. Uma diferença de 20 km por hora pode, por isso, alterar radicalmente o desfecho. Sob o conceito Não Há Desculpas Que Cheguem, a campanha dá continuidade ao tema lançado no verão e transporta-o agora para o cotidiano do regresso às aulas, marcado por maior circulação de crianças, famílias, transportes escolares e outros utilizadores vulneráveis. O vídeo da campanha confronta o condutor com um cenário possível e irreversível: o atropelamento de uma criança à porta da escola, provocado pela pressa de chegar ao trabalho. A abordagem emocional e direta recorda que nenhuma urgência justifica colocar uma vida em risco. Pedro Clemente, presidente da ANSR, alerta que no regresso às aulas, cada condutor tem uma responsabilidade acrescida. Perto das escolas, as crianças podem surgir de forma inesperada e a velocidade determina o tempo e a distância disponíveis para evitar um atropelamento. Chegar uns minutos mais cedo ao trabalho nunca pode custar o futuro de uma criança. A ANSR apela a todos os condutores para que, junto às escolas, reduzam a velocidade e estejam preparados para parar. Abrandem junto às passadeiras e respeitem a sinalização, antecipem o inesperado e redobrem a atenção perante a presença de crianças, tenham especial cuidado entre veículos estacionados e nas zonas de atravessamento e evitem qualquer distração e não deixem que a pressa dite a sua condução. Ao longo do mês de setembro, os conteúdos reforçarão a necessidade de reduzir a velocidade, conduzir com especial atenção e proteger quem faz diariamente o percurso casa, escola, casa. O objetivo é simples: fazer com que o caminho para a escola nunca acabe num acidente, porque junto às escolas não há desculpas que cheguem. Palmela recebe no dia 19 de setembro a iniciativa Ciclismo na Vila, enquadrada no Programa de Desenvolvimento do Ciclismo e na Semana Europeia da Mobilidade. O evento terá lugar no Largo de São João entre as 10 da manhã e a 1 da tarde e no período da tarde entre as 3 e as 6 da tarde. Trata-se de uma ação prática de capacitação dirigida a crianças e jovens, independentemente da experiência ou habilidade prévia sobre duas rodas. O objetivo principal desta iniciativa é ensinar os participantes a andar de bicicleta em segurança, com forte

0: da Federação Portuguesa de Ciclismo e o apoio da Câmara Municipal de Palmela no âmbito do protocolo celebrado para a realização do Troféu Internacional da Arrábida. A Unidade Móvel de Saúde vai percorrer o Conselho de Palmela entre 22 de setembro e 22 de outubro com ações gratuitas no âmbito do Dia Internacional da Pessoa Idosa, Caminhos de Rua na Prevenção da Violência nos Adultos Mais Velhos, a ação Envelhecer com Qualidade, Envelhecimento Ativo, Prevenção de Quedas, Memória, Exercício Físico, Alimentação e Saúde Cardiovascular e Rastreios de Saúde Oral, Cancro Colorretal e Equilíbrio Aptidão Física. Estas ações de literacia em saúde e promoção de estilos de vida saudáveis destinadas à população adulta são dinamizadas pelo município de Palmela em articulação com a Unidade Local de Saúde Arrábida. Contribuem para o Objetivo de Desenvolvimento Sustentável 3, Saúde de Qualidade. Pode obter mais informações pelos contactos 212-336-606 ou dss@cm-palmela.pt.
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1: O Executivo da Câmara Municipal de Sesimbra aprovou em reunião de Câmara a recomendação Programa Municipal de Estabilização de Solos e Controlo de Poeiras nas Estradas e Caminhos Não Pavimentados do Conselho de Sesimbra, subscrita pelos vereadores Nuno Gabriel e Hélder Gabuleiro e aprovada por unanimidade. No documento é realçado que o Conselho de Sesimbra possui uma extensa rede de estradas, caminhos municipais, arruamentos agrícolas, florestais e acessos habitacionais não pavimentados que assumem uma importância fundamental para a mobilidade das populações, para o desenvolvimento das atividades económicas locais, para o acesso às habitações e para a ligação entre diferentes zonas do território. É ainda destacado que, apesar dos investimentos realizados ao longo dos anos na melhoria das acessibilidades municipais, continuam a existir diversas vias não pavimentadas que apresentam problemas recorrentes de degradação, erosão, produção excessiva de poeiras e dificuldades de circulação, afetando diretamente a qualidade de vida dos munícipes. Assim, os vereadores do Chega recomendam que a Câmara Municipal de Sesimbra reconheça a necessidade de implementar soluções mais eficientes para a estabilização das estradas e caminhos municipais não pavimentados do concelho, reduzindo os impactos negativos sentidos pelas populações, que determina aos serviços municipais competentes a elaboração de um levantamento atualizado das vias não pavimentadas no concelho, identificando o estado de conservação, intensidade de utilização, custos atuais de manutenção e prioridade de intervenção. Recomendam ainda que a Câmara Municipal defina como prioridade de intervenção a Avenida das Acácias, na Lagoa de Albufeira, e a Estrada do Centrão, que dá acesso ao Porto de Abrigo, que solicita aos serviços municipais a apresentação de uma estimativa orçamental detalhada por intervenção, incluindo área a tratar e custos de aplicação, e que determine que a solução seja considerada como uma alternativa técnica complementar às atuais práticas de conservação da rede viária não pavimentada municipal. No dia 20 de setembro, às 4 da tarde, a Fortaleza de Santiago acolhe mais uma edição da iniciativa Piano no Forte e o concerto Broadway Musicais ao cair da tarde, com Diogo Sergedas no piano e Raquel Almeida na voz. Há mais de um século que a Broadway é o lugar onde a música encontra as grandes histórias. Nas ruas de Nova Iorque nasceram espetáculos que fizeram rir, chorar e sonhar milhões de pessoas, transformando canções em memórias e personagens em símbolos de gerações. O espetáculo Broadway, Musicais ao Cair da Tarde, é um convite para entrar nesse universo. Ao longo do concerto, piano e voz conduzem o público por alguns dos mais emblemáticos musicais de sempre, revisitando melodias que continuam a ecoar muito para além do palco onde nasceram. Cada tema é uma nova viagem. Cada canção abre uma cortina sobre um mundo diferente, onde o amor, a esperança, a coragem, o humor e a superação se contam através da música. Num formato intimista, despido da grandiosidade cénica que caracteriza a Broadway, permanece aquilo que verdadeiramente a tornou eterna, a força das melodias, das palavras e das emoções, porque antes dos cenários, dos figurinos e das luzes, existe sempre uma boa história para contar. É um concerto organizado pela Associação Zana Batuta, com entrada livre. E a Tertúlia Pontos a Contos é o novo projeto do Grêmio em Sesimbra e decorre todas as segundas e quartas-feiras, entre as 6:30 da tarde e as 8 da noite. Quem quiser participar neste novo desafio deve trazer um conto que certamente dará origem a uma conversa inspiradora, ao qual os outros participantes acrescentarão um ponto. Pode obter mais informações pelo 919761623. E no sábado, dia 19, o programa municipal Nunca Mais é Sábado convida a população para uma caminhada na Quinta do Conde, com ponto de encontro no Parque da Vila. Entre as 9:30 da manhã e o meio-dia e meia, esta caminhada propõe descobrir e valorizar o património natural e paisagístico do concelho, promovendo simultaneamente a prática regular de atividade física e a adoção de estilos de vida saudáveis. A iniciativa proporciona um momento de convívio e bem-estar, acessível a participantes de diferentes idades e níveis de condição física. Recomenda-se o uso de vestuário e calçado adequados à prática de caminhada, bem como à água.
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1: A Unidade Local de Saúde da Arrábida registrou uma evolução positiva nos principais indicadores da lista de inscritos para a cirurgia, refletindo o trabalho desenvolvido pelas equipas clínicas e de gestão na melhoria do acesso dos utentes à atividade cirúrgica. A análise comparativa entre janeiro de 2024 e 2 de setembro de 2026 evidencia uma redução sustentada dos tempos de espera e uma melhoria global da gestão da lista cirúrgica. Os dados mais recentes demonstram que a mediana do tempo de permanência na lista de espera diminuiu de 4,0 para 3,2 meses, enquanto a média passou de 6,3 para 4,5 meses, traduzindo uma redução significativa dos períodos de espera para a cirurgia. Particularmente relevante é a melhoria observada nos tempos de espera mais prolongados. A percentagem de utentes a aguardar cirurgia há mais de 12 meses reduziu de 14,1 para 6,9%, uma diminuição de cerca de 7,2%, refletindo o esforço desenvolvido na recuperação da atividade cirúrgica e na resposta aos casos com maior antiguidade. A nota de imprensa é referido que estes trabalhos refletem o impacto das medidas implementadas para reforçar a capacidade cirúrgica da instituição, otimizar a gestão das listas de espera e melhorar a acessibilidade dos utentes aos cuidados de saúde. Para o Conselho de Administração da ULS da Arrábida, a evolução alcançada demonstra o compromisso contínuo da instituição com a prestação de cuidados de qualidade, centrados nas necessidades dos utentes e orientados para a redução dos tempos de resposta. A ULS da Arrábida continuará a desenvolver estratégias que permitam consolidar estes resultados, reforçando a atividade assistencial, promovendo ganhos de eficiência e garantindo um acesso cada vez mais célere às intervenções cirúrgicas necessárias. A Comunidade Intermunicipal da Península de Setúbal vai reforçar o processo de participação na construção do Plano Estratégico da Península de Setúbal 2028-2034, com a realização dos encontros com a região, um ciclo de sessões temáticas que entre 21 e 25 de setembro irá percorrer diferentes municípios e colocar em debate alguns dos principais desafios e oportunidades para o futuro do território. Depois do Fórum Península de Setúbal, que constituiu um primeiro grande momento público de reflexão sobre o futuro da Península de Setúbal, os encontros com a região representam uma nova etapa de um processo de auscultação que tem vindo a ser progressivamente aprofundado e alargado. O ciclo está organizado em 5 blocos temáticos, procurando assegurar uma leitura transversal e integrada das principais dimensões de desenvolvimento da região. O primeiro encontro realiza-se no Barreiro, a 21 de setembro, na Casa da Cidadania Cabós Gonçalves, e será dedicado ao bloco temático Saúde, Habitação, Demografia e Coesão Social. No dia 22 de setembro, a Escola Conde Ferreira em Sesimbra recebe o bloco dedicado a turismo, cultura, desporto, identidade e atratividade territorial. A 23 de setembro, no Auditório Charlot em Setúbal, estará em debate o bloco Ambiente, Agricultura, Pescas e Resiliência Territorial. No dia 24 de setembro, os encontros com a região prosseguem em Almada, na Sala Pablo Neruda do Fórum Romeu Correia, com o bloco Economia, Emprego, Inovação e Qualificação. O ciclo encerra a 25 de setembro no Auditório dos Serviços Centrais do município do Seixal, com o bloco dedicado a mobilidade, infraestruturas, ordenamento e conectividade. Todas as sessões têm início às 2:30 da tarde. Segundo Frederico Rosa, presidente da Comunidade Intermunicipal da Península de Setúbal, os encontros com a região surgem neste contexto como mais um instrumento de auscultação e participação estratégica, procurando aproximar a construção do plano daqueles que conhecem, vivem, trabalham e investem na Península de Setúbal. As sessões estarão, por isso, abertas à participação da sociedade civil, permitindo que cidadãos, instituições, empresas, associações e outros agentes interessados possam contribuir para a reflexão em curso. Os contributos recolhidos nestas sessões irão somar-se ao trabalho de auscultação já desenvolvido e alimentar o processo de diagnóstico e reflexão estratégica, contribuindo para a identificação dos futuros eixos prioritários, objetivos e linhas de atuação do plano. Num momento particularmente relevante para a afirmação da Península de Setúbal e para a preparação do próximo ciclo de políticas públicas e de instrumentos de financiamento nacionais e europeus, o objetivo é dotar a região de uma visão partilhada e de um referencial estratégico capaz de reforçar a sua capacidade de iniciativa, cooperação e posicionamento.
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2: Até dia 22 decorrem as inscrições para o concurso Uma Maçã de Peso, a tradição agrícola da região de Sesimbra. Volta a estar em destaque com esta iniciativa que desafia os produtores locais a apresentar os maiores exemplares de maçã camoesa, uma das variedades mais emblemáticas do território do Cabo Especial. O concurso integra a 14ª Mostra de Maçã Camoesa, Doçaria e Pão e pretende valorizar o trabalho dos agricultores, promover a fruticultura local e preservar um património agrícola que faz parte da identidade de Sesimbra. A aposta na valorização desta variedade tem dado frutos. Em 2012 existiam apenas alguns produtores identificados. Atualmente o concelho conta com cerca de 16 produtores e uma produção anual superior a 13 toneladas, resultado do trabalho dos agricultores e do esforço desenvolvido para preservar e divulgar este produto único. O concurso Uma Maçã de Peso é uma celebração do conhecimento, transmitido de geração em geração, da dedicação de quem cuida dos pomares durante todo o ano e da qualidade de uma fruta que faz parte da história de Sesimbra. Se é produtor de maçã camoesa, aceita o desafio e participa. Apresenta o seu melhor exemplar, mostra a excelência da sua produção e contribua para manter viva uma das mais genuínas tradições agrícolas do concelho. Quem sabe se a próxima maçã de peso não será a sua. As inscrições decorrem até ao dia 22 pelo e-mail pescas.ruralidade@cm-sesimbra.pt ou no CAES, Centro de Apoio à Incubação de Empresas, Divisão de Empreendedorismo da Câmara Municipal de Sesimbra, em Santana. E no âmbito das comemorações do Dia Mundial do Turismo, realiza-se no dia 22, às 14h30, uma visita à Doca Pesca, através da qual pode conhecer de perto uma das mais importantes atividades económicas e identitárias de Sesimbra. Esta visita convida a comunidade e os visitantes a descobrir o cotidiano da Doca Pesca, proporcionando uma experiência única de contacto com o universo da pesca. Ao longo do percurso, será possível observar o movimento da doca, acompanhar a chegada das embarcações e conhecer o percurso do pescado, desde o mar até à lota. Um momento de aproximação à tradição pescatória sesimbrense, reforçando a ligação entre a população, o mar e os saberes que continuam a moldar a identidade do território. O ponto de encontro é na Fortaleza de Santiago e as inscrições podem ser efetuadas pelo e-mail turismo@cm-sesimbra.pt ou pelo telefone 21-228-8540. E o Grupo Desportivo de Sesimbra foi o grande vencedor da edição 2026 da Taça de Portugal de Futebol de Praia, naquele que é um título inédito para o emblema sesimbrense e para o universo da Associação de Futebol de Setúbal. Um feito ímpar, absolutamente extraordinário e conquistado com todo o mérito e reconhecido brilhantismo. Uma conquista histórica, alcançada no dia 30 de agosto no estádio do Viveiro Jordan Santos, na Nazaré, depois do Grupo Desportivo de Sesimbra ter vencido por 6-4 o ADC o Sótão na grande final da Prova Rainha. Mais do que um troféu, este é o reconhecimento de um trabalho sério, de muita dedicação, ambição e paixão pelo futebol de praia, uma modalidade onde Sesimbra tem vindo a afirmar-se como uma verdadeira referência.
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Olá a todos, sejam muito bem-vindos a mais uma edição do Cascais Garage. O meu nome é Cláudio Silva e estou aqui para vos dar uma hora das melhores bandas de garagem nacionais. Sim, porque se a banda tem uma garagem, ela vai passar por aqui. Cascais Garage, emissão 542, aqui na tua rádio de eleição. E para abrir o programa de hoje, vamos ficar com esta banda de Cascais, os FBO, com este novíssimo Entre.

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1: E continuamos a nossa emissão agora com os Knivers e este Something to Say.

E já em escuta, sempre a leste, alguém como tu. E logo de seguida, os Orange Free, banda da Ilha de São Miguel com Amar.

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a todos, sejam muito bem-vindos à segunda parte do Cascais Garage de hoje. O meu nome é Cláudio Silva e continuo por cá por mais cerca de 30 minutos para vos dar a conhecer as melhores bandas de garagem nacionais. Sim, porque se a banda tem uma garagem, ela vai passar por aqui. E se tu tens uma banda e essa banda tem uma garagem, envia as tuas músicas para cascaisgarage@gmail.com. E já de seguida vamos ficar com os Fala Povo Fala, com o tema Travessa.

E segue-se agora Chico Gaiato com Voltas e Voltas. 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
1: Vamos arrancar agora com a última sequência do Cascais Garage de hoje, com os Darkness e este Despair.

E o Cascais Garage de hoje está quase a terminar. Temos o tema dos Flying Kings para escutar. Passa por cascaisgarage.pt para escutar todas as emissões do programa. Passa também pelo Facebook Cascais Garage, deixa por lá o teu like e assim vais recebendo todas as notificações. Mas se tens uma banda e essa banda tem uma garagem, envias tuas músicas para cascaisgarage@gmail.com. E para terminar o programa de hoje, Flying Kings com Same Old Tree. Até para

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2: O Governo vai prolongar até ao final do ano o apoio de 25 euros para comprar garrafa de gás no âmbito do programa Botija Solidária. Recorde-se que em março o programa foi relançado em todo o território nacional, sendo que o apoio aumentou de 15 para 25 euros durante os 3 meses até julho. É atribuído através das juntas de freguesia. Segundo informação da Associação Nacional de Freguesias, o programa surge no âmbito de um protocolo assinado com o Fundo Ambiental e na sequência da necessidade de dar continuidade a este apoio num contexto de pressão sobre o custo de vida. Podem receber o apoio os beneficiários da tarifa social de energia elétrica e os agregados familiares em que pelo menos um elemento receba prestações sociais mínimas previstas no regulamento. Depois de verificar a sua elegibilidade no programa, o consumidor, beneficiário de determinadas prestações sociais, deve guardar a fatura da compra da botija com o número de contribuinte e solicitar o reembolso numa junta ou união de freguesias aderente. O programa Botija Solidária, anteriormente com a designação Bilha Solidária, foi implementado em 2022 para mitigar o peso da alta dos preços de energia nos orçamentos familiares na sequência da guerra na Ucrânia e tem-se mantido desde então. Mas, segundo a DECO, a Associação Portuguesa para a Defesa do Consumidor, tem ficado aquém das expectativas devido à falta de informação e burocracia. A Autoridade Nacional de Segurança Rodoviária, a Guarda Nacional Republicana e a Polícia de Segurança Pública promovem até ao dia 14 a 9ª campanha do Plano Nacional de Fiscalização de 2026, dedicada à utilização correta dos dispositivos de segurança. Sob o lema Sinto-me Vivo, a campanha pretende alertar condutores e passageiros para a importância de utilizarem sempre e corretamente o cinto de segurança, os sistemas de retenção para crianças e o capacete. Estes dispositivos reduzem o risco de morte e de lesões graves, mas só protegem eficazmente quando são adequados, estão homologados e são usados de forma correta. As autoridades recordam que um sistema de retenção para crianças corretamente utilizado pode reduzir o risco de morte em cerca de 71% nos lactentes e 54% nas crianças entre 1 e 4 anos. Já o uso de capacete homologado, devidamente apertado e ajustado, reduz em 40% o risco de morte em caso de acidente. Dados relativos ao período entre 2021 e 2024 indicam ainda que 8.210 passageiros que viajavam no banco traseiro sem o sistema de retenção adequado foram vítimas de acidentes, dos quais 274 ficaram gravemente feridos e 69 morreram. À semelhança daquilo que sucede com as restantes campanhas, esta ação integra duas componentes complementares: uma sensibilização assegurada pela Autoridade Nacional de Segurança Rodoviária, incluindo equipas com ações presenciais e divulgação nos meios digitais, e uma fiscalização pela GNR e pela PSP, com especial incidência na utilização do cinto de segurança, dos sistemas de retenção para crianças e do capacete, nos locais onde estes comportamentos representam maior risco. As ações presenciais de sensibilização decorrerão em simultâneo com operações de fiscalização. No âmbito da campanha Sinto-me Vivo, são também deixadas algumas mensagens de sensibilização. Utilize sempre o cinto de segurança em todos os lugares do veículo e em todas as viagens, mesmo nas mais curtas. Transporte as

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2: No âmbito do setembro, mês da sensibilização para os cancros do sangue, a APCL, a Associação Portuguesa contra a Leucemia, relança a campanha O Sangue Que Há em Mim, este ano sob o mote Se Eu Mandasse. A campanha parte da experiência de pessoas com cancros do sangue e de profissionais de saúde do Serviço Nacional de Saúde para identificar mudanças concretas que poderiam melhorar os cuidados e a qualidade de vida das pessoas com doença hemato-oncológica. Se Eu Mandasse parte de uma pergunta simples: o que mudaria se pudesse decidir? A campanha assenta na ideia de que a experiência de quem vive a doença e de quem diariamente acompanha os doentes pode ajudar a identificar soluções para problemas que persistem no sistema de saúde. Depois de várias edições de O Sangue Que Há em Mim, centradas na experiência e nos desafios de quem vive com cancro do sangue, este ano a APCL propõe um passo em frente, passar da identificação dos problemas à procura de soluções. Para isso, convidou 9 profissionais de saúde e 11 pessoas com doenças hemato-oncológicas a responderem a 18 perguntas organizadas em 4 áreas estratégicas do sistema de saúde: diagnóstico e acesso a cuidados, humanização dos cuidados, SNS e organização dos serviços e apoio à pessoa com doença durante e após os tratamentos. As perguntas foram organizadas em pares e respondidas separadamente por 2 ou 3 pessoas. O resultado revela uma surpreendente sintonia entre profissionais de saúde e pessoas com doença, que a partir de experiências diferentes apontam muitas vezes para soluções semelhantes. Se Eu Mandasse é assim um convite à reflexão, mas sobretudo à mudança. Parte da experiência vivida na primeira pessoa para deslocar o olhar dos problemas para as soluções e questionar o que podemos fazer diferente. Ao longo do mês de setembro, a APCL irá revelar progressivamente as respostas e propostas dos participantes, dando visibilidade a diferentes perspectivas sobre o que pode ser melhorado no acompanhamento das pessoas com cancros do sangue. Reconhecendo que o acesso aos cuidados em contexto de doença oncológica vai muito além da esfera clínica, não se resume a tratar a doença, Se Eu Mandasse desafia-nos a refletir sobre tudo o que pode contribuir para cuidados mais humanos, mais próximos e mais equitativos. A campanha pretende assim promover uma comunicação mais positiva e estimular uma intervenção cívica empática e informada, capaz de transformar a experiência de quem vive com doença hemato-oncológica. A poucos meses de se comemorar o Dia Internacional contra a Corrupção, 9 de dezembro, a Associação All for Integrity lança a 6ª edição da Rede Escolas Anticorrupção, escolas que promovem uma cultura de integridade, um programa escolar de literacia anticorrupção que promove, no quadro dos valores de uma democracia participativa e com base na metodologia de projeto, o desenvolvimento de competências dos jovens em idades escolares e em contexto local relacionadas com o fenómeno da corrupção e crimes conexos, em estreita relação com a Estratégia Nacional de Educação para a Cidadania. O programa Rede Escolas tem como público-alvo os alunos entre o 5º e o 12º ano de qualquer tipo de ensino e visa o desenvolvimento de projetos escolares que, a partir de uma narrativa pedagógica criada pela All for Integrity, promovam junto da comunidade educativa uma cultura de integridade. Sem qualquer custo para as escolas participantes, este programa já foi implementado em 269 escolas de 8 países em 4 continentes, tendo envolvido diretamente cerca de 900 professores e 20 mil alunos. O período de adesão das escolas decorre até 16 de outubro, através do preenchimento do formulário digital disponível no site allforintegrity.org.
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0: Inês. Não recuse. Oh, Dona Inês. Um beijinho também para si.
1: Oh, Dona Inês, veja lá. 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